Okay. Barefoot ballad. Let me make the clima. What am I about in the ball? I'm big cowboy. Quanta influência, de onde veio o rock que vocês estão cantando hoje, ok?

Ok? Tinha uma coisa naquele tempo que chamava-se NX Suite. Inclusive os Beatles já gravaram tempos depois, mas uma coisa que fazia NX Suite. When I'm walking down the street, well, I ask you. Ah, aquela música. Ok. Vamos lá.